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3: 21 horas e 11 minutos.

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1: Vinte e uma horas e 32 minutos.

0: Muito obrigado. É, eu sou teimoso demais. Sou.
1: Paulinho da capital, MC Lipe!

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0: 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Porra, que doideira.
2: Muito lindo, parabéns.
0: Tá maluco, que Deus abençoe, mano. Doideira, muito obrigado.
2: Obrigado, meu irmão. Muita satisfação, valeu, família.
3: 21 horas e 42 minutos.

0: 22 horas.
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0: VIP Filmagens. Isso aqui é pra recordar do nosso volume 2.
1: DJ Todinho, o estourado dos paredões.
2: O homem é bom, o homem é espetacular.
0: Eliasson.
3: Sente aqui comigo no sofá e vamos conversar.

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2: Virou, virou.

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4: 22 horas e 39 minutos.

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1: Meu amigo Léo Magalhães. Cadê você, menino?

0: Amado Batista.
1: Maravilha, você aceitou o meu convite, viu? Obrigado por tudo.
0: Obrigado pelo carinho, amado.
1: Pra você,
0: um beijo
1: para
0: todas as nossas fãs lindas, maravilhosas e cheirosas.
1: Essa Goiânia.

0: 23:03.
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4: 23 horas e 11 minutos.

0: Léo Santana.
1: O swing tem nome.
0: O swing tem nome.
2: Obrigado,
1: Léo. Deus te abençoe. Tamo junto. Obrigado, gente. Fiquem com Deus, tá?
0: Palmas pro GG.
1: Bom trabalho.

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1: Vinte e três horas e 33 minutos.

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0: nossas morenas!
1: Edu!
0: Obrigado pelo carinho de vocês!
2: 0 hora e 15 minutos.

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4: 0 hora e 38 minutos.

0: uma hora.
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1: Uma hora e 32 minutos.

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0: Obrigado, Azazel.
1: Que agradeço, meu irmão. Obrigado, Asas Livres. Sucesso para vocês. Já é obrigado, sucesso, viu? Em todo o Brasil. Tamo junto.
2: 2:03.
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4: 2 horas e 36 minutos.

0: mim foi demais, cara. De verdade, não foi? Arrepiou?
1: 2 horas e 51 minutos.

0: 6:01.
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4: 3 horas e 14 minutos.

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1: Três horas e 34 minutos.

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1: 4 horas e 10 minutos.
2: Com vocês, Carlinhos Gabriel, Forrozão Tropicália!
3: Oi!

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4: 4 horas e 37 minutos.

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4: 5 horas e 14 minutos.

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1: Horas e 31 minutos.

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Jefferson Pilar!

Nós podemos todas as coisas, menos desistir. E viva Jesus Cristo!

0: 6:02.
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2: 6 horas e 11 minutos.

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4: 6 horas e 37 minutos.

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0: 6:52.
1: Iguilinha! História verídica, hein?
2: Ei, meus amigos!

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0: 7:02.
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4: 7 horas e 15 minutos.

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1: Sete horas e 32 minutos.

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1: Oito horas e um minuto.

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4: 8 horas e 38 minutos.

0: 9 horas.
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4: 9 horas e 13 minutos.

0: É um prazer quase que sexual estar aqui nessa noite.
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2: Nove horas e 31 minutos.

0: 10:02.
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1: 10 horas e 12 minutos.

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4: 10 horas e 36 minutos.

0: 10:51.
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0: 11:03.
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3: 11 horas e 17 minutos.

0: Agora um pouquinho assim, ó. Eu quero ver você mexer assim. Vem pra cá, vem pra cá, vem pra cá.
1: Você pegou, Fernandinha.
0: Vem pra cá, assim.
2: Agora
0: ó.
2: Você arrumou, viu?
0: Dá uma mexidinha. Dá uma mexidinha assim, ó.

0: Obrigado.
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2: Onze horas e 30 minutos.

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0: 12 horas.
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1: 12 horas e 10 minutos.

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4: 12 horas e 36 minutos.

0: 12:42.
1: Simone Morena.

12 horas e 50 minutos.

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0: 13 horas e 1 minuto.
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4: 13 horas e 10 minutos.

0: 13h23.
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1: Horas e 35 minutos.

0: Claudinha!
1: Muito feliz de estar aqui com você, viu?
2: 14 horas e 3 minutos.
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2: 14 horas e 12 minutos.

0: pra cima, eu quero ouvir vocês, hein? 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
1: Do meu jeito.

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1: 14 horas e 35 minutos.

0: Gente, faz barulho pra Tati Guel aí, porque...
1: Obrigada! Obrigada, Sapadão.
2: 14 horas e 52 minutos.
3: Oi!
4: Que eu vou isso? Dar cachaça à sua mãe e sua esposa.
3: E a mulher não tá bebendo, não.
0: Sacou!
4: A mulher do Icra, a mãe dele tá.
5: Eu também fica com você. Linda. Eu lutei, insisti, persisti, mas você só brincou.
4: A minha tá grávida, amigo. Graças a Deus.

0: golpe de memória.
1: Obrigada.
2: 15 horas e 1 minuto.
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4: 15 horas e 11 minutos.

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1: Horas e 31 minutos.

0: 16 horas.
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3: 16 horas e 38 minutos.

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0: É um prazer quase que sexual estar aqui nesse momento.
1: Cadê o gritinho dos apaixonados do mundo do original?

0: 17 horas e 1 minuto.
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4: 17 horas e 14 minutos.

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1: Dezessete horas e 30 minutos.

0: Beleza. Agora a gente vai apresentar o primeiro convidado, né? Convidado muito especial, o meu convidado. Moraes Moreira.
1: Dezessete horas e 41 minutos.

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0: 18h20.
1: O original vocês sabem qual é, né? Lauana Prado Raiz é o nome. Quem sabe canta comigo.

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2: 18 horas e 31 minutos.

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0: 19h01.
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4: 19 horas e 15 minutos.

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1: Dezenove horas e 32 minutos.

0: essas morenas!
1: Edu!
0: Obrigado pelo carinho de vocês!
2: 19 horas e 54 minutos.

0: 20 horas.
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20 horas e 20 minutos.

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4: 20 horas e 35 minutos.

0: É um prazer quase que sexual estar aqui nessa noite.
1: 21 horas e 1 minuto.